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1: Pode até chover, pode até relampejar, pode até brigar, que hoje eu vou pagodear.

0: Marina Mendonça!
1: Cairoli, tem jeito não!
0: Obrigado, lindona, obrigado, Deus abençoe.
1: Muito obrigada!
0: Que alegria ter você aqui nesse projeto lindo.
1: Feliz demais.
2: Olá! Brincadeira tem hora! Brincadeira! Brincadeira tem hora! Ó, mulher! Boa brincadeira!